0: Olá,
1: Dravida.
2: O que achas?
0: Já te perguntaste porque é que algumas pessoas aprendem línguas com muito mais facilidade? Ou porque é que uma língua aprendida na infância nunca se esquece? Hoje vamos responder a estas perguntas e a muitas outras. Vamos ver como o facto de saber várias línguas afeta o nosso cérebro. Se estás pronto, vamos começar! Estudos realizados nos últimos anos nas áreas de neuropsicologia e da psicologia do desenvolvimento demonstram que o multilinguismo pode realmente transformar a estrutura e as funções do cérebro. Estudos neuropsicológicos publicados em 2023 revelam que as crianças bilíngues obtêm pontuações mais elevadas em testes de atenção complexos do que os seus pares monolíngues. Além disso, existem indícios de que a capacidade de falar várias línguas na idade adulta e na terceira idade pode até retardar os sintomas da doença de Alzheimer e da demência. Então, em qual idade é mais

vantajoso começar a aprender uma língua? Será que isto se limita apenas à infância? Existem desvantagens ou aspectos a ter em conta? Hoje vamos responder estas perguntas com a opinião da neuropsicóloga Merve Tucciadoro. Vamos começar! Porquê que é mais fácil aprender mais do que uma língua numa idade precoce? A plasticidade cerebral ou neuroplasticidade atinge o seu auge na primeira infância, especialmente entre os 0 e os 6 anos. Imagine que nesta fase as ligações entre as células nervosas se estabelecem e consolidam a uma velocidade incrível. Por isso, a exposição a diferentes línguas numa idade precoce amplia os centros de linguagem das crianças e permite que o seu cérebro funcione de forma mais flexível. A neuropsicóloga Merve Tucciadoro explica este período crítico da seguinte forma. As línguas aprendidas entre os 2 e os 11 anos apoiam o desenvolvimento cognitivo. Verifica-se que as crianças que aprendem uma segunda língua aprendem a terceira e a quarta línguas num período de tempo muito mais curto. Quando analisamos a estrutura cerebral durante este processo, as conexões neuronais e a plasticidade do cérebro demonstram uma flexibilidade e um desenvolvimento muito mais fortes a cada nova informação e língua aprendida. Podemos recomendar que a educação comece o mais tardar até aos 10 anos, porque em idades mais avançadas a capacidade sináptica do cérebro e a capacidade de assimilar informação diferenciam-se. É claro que, embora os estudos indiquem que a infância é a fase ideal para a aprendizagem de línguas, é perfeitamente possível aprender uma nova língua na adolescência e na idade adulta. A única diferença é que, com a diminuição da plasticidade cerebral, adquirir o sotaque local ou atingir a fluência total exige um pouco mais de esforço. Vantagens cognitivas: atenção, memória e resolução de problemas. Chegamos agora à parte mais interessante. Dominar duas ou mais línguas reforça a capacidade do cérebro de se concentrar e filtrar informações desnecessárias. Estimula a memória e permite uma transição rápida entre os vocabulários. Um estudo realizado na Universidade de York, no Canadá, revelou que crianças bilíngues na faixa etária dos 4 aos 6 anos têm mais sucesso em tarefas complexas de atenção do que os seus pares monolíngues. Observam-se resultados semelhantes nos países europeus com várias línguas oficiais. O nosso especialista explica a dimensão cognitiva da capacidade de falar várias línguas da seguinte forma. As capacidades cognitivas desenvolvem-se, a capacidade de atenção e concentração do indivíduo aumenta, a plasticidade cerebral desenvolve-se e as capacidades auditivas melhoram. Falar mais do que uma língua pode aumentar a flexibilidade cognitiva no cérebro. Com a alternância entre línguas, a agilidade mental, as competências de resolução de problemas e as capacidades de pensamento criativo desenvolvem-se. Isto porque as diferentes estruturas linguísticas e o uso de palavras influenciam as portas do pensamento no cérebro. Em resumo, saber várias línguas enriquece a memória e melhora as capacidades de resolução de problemas e de criatividade. Ser bilíngue implica ativar constantemente as funções executivas do cérebro durante o processo de alternar entre uma língua e outra. Pode pensar nisto como uma espécie de ginástica cerebral. Possíveis dificuldades: deslocamento de código e confusão linguística. É claro que, tal como existem vantagens no crescimento multilingue, também há aspectos a ter em conta. A alternância constante entre diferentes línguas pode, por vezes, dar origem a situações como o code switching, ou seja, a mistura de diferentes línguas na mesma frase, ou a dificuldade em encontrar as palavras certas. Embora se trate de um processo natural, isto pode suscitar a preocupação nas famílias de: será que as línguas estão a misturar? Doro afirma o seguinte a este respeito. O ponto mais delicado aqui é que se pode observar um abrandamento dos processos cognitivos. Por exemplo, ao alternar entre diferentes línguas, a confusão linguística, ou seja, o processo de encontrar e expressar palavras, pode demorar mais tempo. Pode ocorrer a utilização de palavras ou expressões na língua errada. Quando se analisa a produção e a velocidade de processamento da linguagem, é possível observar uma diminuição nestes níveis. Isto porque o cérebro pode ter dificuldades em distinguir em que língua se encontra determinada informação
e em gerir os processos de recuperação quando necessário. Então, o que se deve fazer nesta situação? O uso de estratégias consistentes por parte das famílias, como a regra um pai, uma língua, em casa, ou a prática regular de cada uma das línguas, ajuda a reduzir estas confusões.

0: Benefícios na idade adulta e na terceira idade. Por fim, chegamos talvez à parte mais promissora. Ser multilingue oferece grandes vantagens à medida que envelhecemos. O uso ativo da língua pode contribuir para retardar os sintomas da doença de Alzheimer e da demência, uma vez que estimula o cérebro a estabelecer constantemente novas conexões. Doru faz a seguinte explicação sobre a continuidade da neuroplasticidade na velhice. O cérebro muda e desenvolve-se continuamente desde o nascimento. A infância e a adolescência são os períodos em que o cérebro está mais propenso a aprender novos conhecimentos e a estabelecer ligações sinápticas. No entanto, esta capacidade, conhecida como neuroplasticidade, continua também na idade adulta e na velhice. Nos adultos, as ligações entre as células cerebrais são constantemente reestruturadas, tornando possível a aprendizagem de novos conhecimentos. Na velhice, o cérebro também pode estabelecer novas ligações e reforçar as já existentes. Aqui, a aprendizagem e a preservação da linguagem variam de acordo com fatores individuais, dependendo da motivação e do desempenho da pessoa. O desenvolvimento da linguagem e o domínio de várias línguas são muito importantes na velhice em termos de relações socioculturais, novas descobertas e experiências diferentes.
1: Adeus.
0: Hoje falámos sobre os efeitos que o domínio de várias línguas tem no nosso cérebro. Vimos que, seja na infância ou na idade adulta, aprender uma nova língua é um excelente exercício para o nosso cérebro. Sim, podem existir algumas dificuldades, mas os benefícios são muito maiores. Não te esqueças, nunca é tarde demais. O cérebro está aberto à aprendizagem em qualquer idade. Talvez hoje seja o dia perfeito para começares a aprender uma nova língua. Até ao próximo podcast!

Há pessoas que são como a pedra fundamental que sustenta uma casa. Por mais violenta que seja a tempestade, parecem inabaláveis. Mas ninguém questiona quantas vezes essa pedra fundamental já se rachou por dentro. Na história da Palestina, esta pedra angular é a mulher. A mulher que fica de pé em frente a uma terra ocupada, a uma parede destruída. Não é um monte de escombros. É a pedra angular de uma pátria. Se esta história não fosse carregada nos seus ombros, há muito teria ficado incompleta. Porque ela não é apenas mãe, é memória, é fortaleza e é o rosto vivo da pátria. Hoje olhamos para este coração intenso que se estende desde a sombra das oliveiras até à luz branca das salas de operações, desde o bastidor de bordado até à linha de fogo no terreno das

notícias. Para compreender uma mulher palestiniana, é primeiro preciso olhar

Enquanto a morte rondava lá fora, esta voz tornou-se uma armadura contra o medo de uma criança. As mesmas mãos que bordam delicadamente rosas num tecido de seda quando necessário, também vigiam a vida numa sala de operações. Aquela médica cuja mão não trema ao retirar uma bala de uma ferida, na verdade não está apenas a salvar um corpo, mas a ligar o futuro de um povo à vida. Ser mulher na Palestina é quem une a suavidade da seda à dureza do aço. Depois esta mulher senta-se junto dos bastidores. Faz tatrice, bordado palestiniano. A cada picada da agulha na tela, uma aldeia renasce. Se olharmos com atenção, cada motivo nesta tela é um cartão de identidade. A folha de carvalho de Hebron, cipreste de Gaza, as flores de Ramallah. Aquela mulher sabe que mesmo que a terra seja ocupada, a memória perdura na trama daquele tecido. Na verdade, ela é uma poetisa que borda. Não escreve a história da pátria com palavras, mas com fios. No pátio da Mesquita Al-Aqsa, em Jerusalém, ouve-se a voz serena de uma murabita, a mulher guardiã que protege a mesquita com a sua presença, recusando-se a abandoná-la. Mulheres que apenas com a sua presença defendem aquele pátio sagrado, estendendo os seus tapetes de oração como uma fortaleza. São as guardiãs da pedra e da história. E às vezes ergue-se outra voz, o Zagarit. É o som mais pesado e mais difícil de compreender do mundo. Quando esta voz se eleva, o tempo para. Se uma mãe entoou o Zagarit para despedir o filho mártir não para a terra, mas para o céu, nesse momento a morte foi vencida, a ocupação terminou. Este Zagarit é um grito de liberdade que supera o barulho de todas as máquinas de ferro e dos aviões no céu. É um desafio que diz: estamos aqui e não vamos acabar. Esta história não é escrita apenas nas terras ocupadas, mas em todo o mundo. Desde a ativista que fala de um púlpito em Londres, até à jovem que cresce numa casa de exílio no Chile com saudades da pátria. A mulher palestiniana não coloca a sua casa numa mala. Guarda nas histórias que conta aos filhos, no aroma de uma cluba que cozinha, nas tranças do cabelo. Transmite o amor à pátria de geração em geração como uma herança sagrada, da mesma forma que uma mãe dá a mão à sua filha. Todas dizem o mesmo. A casa já não é uma pilha de paredes. A casa está dentro de mim e leva a pátria comigo para onde quer que vá. A mulher palestiniana ensina-nos o seguinte. A resistência nem sempre consiste em gritar. Às vezes consiste em vigiar o som de uma criança. Às vezes consiste em salvar uma vida perante todas as adversidades. Às vezes consiste em não silenciar uma notícia, mesmo que isto signifique morrer como mártir. E às vezes, consiste em deixar um bordado deliberadamente inacabado. Porque a história ainda não está concluída. Esta história não vive apenas nas pessoas, mas também na terra. Uma mulher carrega a memória, mas as raízes dessa memória estendem-se até às oliveiras que permanecem no mesmo lugar há séculos, que brotam de novo mesmo quando são cortadas. No próximo episódio ficaremos debaixo destas árvores, porque algumas histórias contam-se com pessoas, mas escondem-se na terra.

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